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1: Mas eu tenho um amor muito grande para este país. E é preciso frisar que sim, sou muçangana e nas minhas músicas sempre vão ouvir esta língua aí.

bonita. Mais uma vez aí. Alô, alô, alô, alô. Prometida de vida, daqui o comandante Chote.

0: nada tinha general.
1: Como é que foi?
0: Ah, tudo pra lá, só 5 estrelas.
1: Ah, João. Sim.
0: A União faz a força.
1: A União faz a força, claro. Esteve convosco o comandante das torres e o general Labona, que ordena, coordena e condena.
0: Uhum.
1: Mandamos um abraço a todas as comunidades palopianas no mundo. Estaremos de volta brevemente.
2: Yo kamisiki.

0: nada, senhor general.
1: Como é que foi?
0: Ah, tudo para lá, só 5 estrelas.
1: Ah, João. Sim.
0: A união faz a força.
1: A união faz a força, claro. Esteve convosco o comandante das torres e o general Labona, que ordena, coordena e condena.
0: Uhum.
1: Mandamos o abraço a todas as comunidades palopianas no mundo. Estaremos de volta brevemente.
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